0: 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A história vai cambiar, pero ele caminho Sara lhe mostrou, ele caminho que ensinar o Edia na igreja. Nele início, nós outros conhecemos um pouquinho de como chegaste, não?
1: Assim é.
0: Suas manos...
1: Sim, minhas manos com escassez.
0: Com escassez.
1: Uhum.
0: Suas palavras...
1: Palavras totalmente negativas.
0: Negativas. Seus pensamentos...
1: Meus pensamentos de derrota.
0: Derrota. Um coração...
1: Lleno de amargura, depressão, tristeza.
0: E te ensinaram a poner todo isso em el altar.
1: Así
0: verdad?
1: Es.
0: Por favor, seja tão amable. Você decidiu entregar tudo isso em el altar. E o altar representa Deus.
1: Assim é, Senhor.
0: Você confiou de que a palavra se iba cumprir e realmente miramos aí como termina, como você escreveu uma nova história.
1: Assim é, Senhor. Graças a Deus, encontrei o caminho.
0: Bem, e foi hablado, nós outros estamos orientando a toda a gente que decide entregar-se sua vida no altar e viver a fé de Laugueira Santa, apresentar a Deus o sacrifício trino. 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
0: Bien.
1: Porque no quiero ni imaginar cómo hubiera estado si yo no hubiera conocido de Dios.
0: Excelente. Uh-huh. Muchas gracias. Entonces, es momento de tomar esta decisión. Vamos a una pausa, ya regreso.
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0: 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Por favor, as imagens do altar, seja tão amable. O altar representa Deus. 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E você vai poner sua vida neste altar. Entregar sua vida, essa tristeza, esta angústia, esta enfermidade, este vício, este vacio, esta solidão, toda a parte oscura, triste, que você está vivendo, porque nada quer, mas Deus quer, para dar-te uma nova vida. E ayer estávamos falando, vamos poner de novo aí o quadro, aí está este quadro muito importante. Antes de sembrar, lluvia temprana, ablanda la tierra para prepará-la. 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La persona se arrepende, se humilde delante de Deus, e limpa sua vida, quitando todo lo que la aparta de él. Prepara seu coração como terra fértil. Buenas noches.
3: Buenas noches, Pastor Maurício, e a todos. E é a primeira etapa, e por ser a primeira, é muito importante. Todos querem chegar a la lluvia tardia. Todos querem receber o Espírito Santo, provar de essa paz, essa alegria, provar o que Sara Ed aprovou. Mas há um processo a seguir. Não podemos saltar las etapas. Por isso, la primeira

0: Que forte, verdade? Uma pessoa que foi desahuciada por la medicina. Uma pessoa que tinha que operar-se e os médicos não podiam ajudá-la em nada. Le provei que há solução para casos impossíveis. E mais que nunca, amanhã, pois, tendremos, atenção Guayaquil, atenção país, tendremos um mensagem especial por videoconferência com o senhor Obispo Macedo, em todos os horários, principalmente 7 da manhã, onde tendremos mais de 2 mil pessoas ajunando no país. Ele vai dar-lhe a clave, o secreto para você vencer este caso impossível. E com a experiência que o senhor Obispo Macedo tem, certamente o que ele hablará, o que ele vai dizer, vai marcar a tua vida. Por lo tanto, convocamos a todos os grupos da igreja, todos os membros, e você, amigo católico, evangélico, você que é testigo de Jeová, você que nunca vino, venha participar. 7 da manhã, aqui no nosso Templo de los Milagros, Avenida de las Américas 305, ao norte da cidade de Guayaquil. Em nosso caso, estaremos aqui no setor de Parque Califórnia. Estamos ubicados adentro do centro comercial de Parque Califórnia número 1 e no local 910 por la Via Daule, quilômetro 11,5. Pastor José, já em Quito e Luque.
1: Em Avenida Quito, número 1100, esquina com la calle Luque. Estamos no coração da cidade de Guayaquil. Você será muito bem-vindo e com segurança a resposta de Deus virá.
0: Lo impossível se volverá possível através da fé. E obviamente, este grande domingo não se olvide de trair as quatro coisas que sempre menciono: sua fé, seus problemas, uma boteja com água e toda a sua família. Você trazendo essas quatro coisas, você não sai de aqui da mesma maneira. Eu chego ao final de minha participação. Um gosto estar com todos. Volveremos nos encontrar em la próxima oportunidade. Um saludo a todos, muito boa noite, um bom descanso e será esta manhã. Tchau, tchau.
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Este domingo, incluso, vamos estar orando para que Deus venha restituir todo aquilo que se perdeu, todo aquilo que se foi de tua vida. Você foi uma pessoa saudável, mas hoje você está enfermo, sua saúde se foi. Sua família era uma família unida, hoje todos estão desunidos, todos estão mal, seus filhos em nas drogas, em nos vícios, você separado de sua pareja. Amigo, amiga, você quer que Deus venha restituir todo? Então, você dê seu primeiro passo, que será vir este domingo, em um universal mais cerca de tua casa, onde nós outros estaremos fazendo uma oração da restituição. O que disse já em livro de Joel, capítulo 2. A palavra de Deus habla que Deus restituía todo o que o mal havia levado. Basta confiar e entregar sua vida a Ele, da maneira como vamos ensinar aqui em nosso universal. Vamos a uma canção e já regressamos.

E nos domingos, miles de pessoas têm recebido vitória, bendições, como você pôde acompanhar. Nós outros vamos mostrar agora um pouquinho mais de testemunhos de pessoas que, tomando de lá água viva, receberam a cura, a sanidade, receberam a liberação.

Não és magia, pero és fé. Quantas vezes você já viu vários testemunhos de pessoas hablando o que Deus disse, não? Pero tudo acontece por meio da fé. Quando alguém usa a fé em Deus, Deus retribui. Deus ele traz de volta o que um dia se perdeu. É promessa. E ele promete, ele cumpre. E ele quer cumprir em sua vida o que ele ha prometido a todos. Basta você confiar, crer, estar conosco este dia domingo. Vamos a uma canção e já regressamos.

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0: Você ha podido comprovar através desses casos verídicos que contra eles não há palavras. Pero eu lhe hago na pergunta: até quando você vai aguentar esta situação? Até quando você vai aguentar estar vivendo nesta situação em que você se encontra? Você que nos escute agora e você se encontra enfermo, você tem uma enfermidade incurável, você que tem problemas com vícios, você que tem um familiar no vício, e você até hoje não ha tomado na decisão. Você já foi em muitos lugares, você já tocou em muitas portas, mas você nunca pôs a planta de seus pés em um templo de la universal. Deu uma chance para você mesmo. Hago na prueba, salga de sua casa no dia de hoje, e agora, às 7 de la manhã, esté conosco neste grande ajuno coletivo. Eu lhe garantizo que uma vez que você salga de sua casa, você ponga a planta de seus pés no templo de la universal. A partir de hoje, esta situação já vai pensar cambiar. Incluso nós estaremos entregando-lhe a você um cajado grátis, totalmente grátis, para que donde você toque com este cajado, ele poder de Deus pueda cambiar sua história, cambiar sua situação por la fé. 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

Lo mesmo que ha sucedido com estas pessoas também pode suceder com você. Pero elas aceitaram o desafio de vir ao templo de la Universal. Tome a decisão el dia de hoje e tenha a certeza que este problema que é impossível para você, ele será solucionado através da fé. Eu desafio você a estar conosco hoje, às 10 da manhã, 3 da tarde, 6 da tarde, pero em especial, às 7 da manhã, em El Gran Ajuno Coletivo. Eu estarei aqui em Ajuno, no setor del Guasmo Oeste, Avenida Perimetral e Pio Jaramillo, diagonal ao subcentro Ruminhau, donde creia, o milagro espera por você. Eu termino aqui com minha participação. Le dejo um informe que habla do tratamento com as águas e água viva. Este domingo estaremos tomando desta água e buscando o poder de Deus. Fuerte abraço, hasta mañana.